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Eu não digo cá na nação mesmo. Cá em Ilhacortês, isto. Não há cá nenhum para mim. 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
1: Hoje eu tô querendo um pouquinho de cachorrada. 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